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3: E lá vamos nós para mais uma edição da Festa da Tri. Uma ótima noite para você que tá junto com a gente e um excelente fim de semana. Tá tudo bem por aí? Tá tudo certinho? Espero que sim. Seja bem-vindo, seja bem-vinda. Muito prazer. Eu sou Edilson Júnior do Didi. Vamos juntos até a meia-noite. E a partir de agora tá começando a Festa da Tri. Para você dançar, agitar e curtir sem moderação. E eu quero ver todo mundo interagindo com a gente pelo 3219-1055. Vai lá e peça a sua música preferida, porque logo mais às 11 tem as melhores da Festa da Tri, só com aquelas que você escolheu, só com as mais cobiçadas da noite de hoje pelo 3219-1055. Vai lá e participe junto com a gente. Mas lembrando que tem que ser aquela música alegre, pra cima, no clima da festa, pra gente dançar, agitar e curtir de montão. Então tô aguardando a sua participação. 3219-1055. Agora você faz o seguinte: aumenta o volume aí, trava a sintonia na Tri e sai dançando, porque a festa começou!

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0: 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Uma ótima noite de sábado pra todo mundo que tá junto com a gente e um excelente fim de semana. E a festa continua com você até a meia-noite. E agora, tem os primeiros beijos e abraços pra turma que tá interagindo com a gente pelo 3219-1055 nessa super noite de sábado. A Camila tá ouvindo a trilha no Santa Rosa, no Guarujá. O Wagner tá no Boqueirão, em Santos. A Carmen não colocou o bairro. O final do telefone dela é o 5136. Valeu, Carminha. Beijo pra você. Obrigado pelo carinho e pela audiência. A Iris tá ouvindo a tri lá no Japuí, em São Vicente. A Manuela tá na Pompeia, em Santos. O Yuri tá ouvindo a gente lá em Peruíbe. A Sofia tá no Rio Branco, em São Vicente. E o Claudinei tá trabalhando na Ponta da Praia, em Santos. Valeu, garoto. Bom trabalho pra você aí. Tamo junto. Obrigado pela audiência. Agora eu vou pra um rápido intervalo. Já já depois do break tem mais festa da tri. Continue junto com a gente, porque você já sabe. 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

0: Tri FM tá na Tri, tá melhor, de volta com a festa da Tri. E até meia-noite o clima é esse. Muita alegria, muito alto astral no seu rádio. E não esquece de interagir com a gente pelo 3219-1055. Vai lá e peça a sua música preferida, porque logo mais às 11 tem as melhores da festa. Só com aquelas que você indicou, só com as mais cobiçadas da noite. Então vai lá, 3219-1055. Participe junto com a gente, porque por aqui a festa continua.
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Uma ótima noite de sábado pra todo mundo que tá junto com a gente. Um excelente fim de semana. E a festa continua com você até meia-noite. E se liga nessa aqui. 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

0: 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A festa continua até meia-noite, tocando tudo que você mais gosta. E agora tem mais beijos e abraços pra turma que tá interagindo com a gente pelo 3219-1055. A Arielle tá ouvindo a Tri lá na Nova Embrim, em Praia Grande. O Fabinho França tá no Gonzaga, em Santos. A Eliana trabalhando em Vicente de Carvalho. Ô menina, bom trabalho aí, tamo junto, obrigado pela audiência. A Leandra tá ouvindo a Tri lá no Estuário, em Santos. A Maria do Socorro ouvindo a gente lá em Cubatão. O Jonas não colocou o bairro, o final do telefone dele é o 2315. Valeu, Jonas, abraço pra você, obrigado pelo carinho e pela audiência. A Sônia tá ouvindo a gente lá no Quietude, em Praia Grande. E a Daniela Miranda ouvindo a Tri lá na Aparecida, em Santos. Todo mundo sabe o que é bom, todo mundo tá ligado aqui na festa da Tri. Valeu pelo carinho, valeu pela audiência. Agora eu vou pra um rápido intervalo e já já depois do break tem mais.
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1: Boa noite, turminha. Estamos de volta. E aí, tudo bem? Tudo certinho com você nessa noite de sábado? Espero que sim. Muito prazer. Eu sou o Edilson Júnior do Didi. Vamos juntos até a meia-noite. E até lá, continua a Festa da Tri. Pra você dançar, agitar e curtir sem moderação. E eu quero ver todo mundo interagindo com a gente pelo 3219-1055. Vai lá e peça a sua música preferida, porque logo mais às 11 tem as melhores da festa. Só com aquelas que você indicou. Só com as mais cobiçadas da noite de hoje. 3219-1055. Mas não esquece que tem que ser aquela música alegre, pra cima, no clima da festa, pra gente dançar, agitar e curtir de montão. Então vai lá, tô esperando a sua participação. 3219-1055. Porque por aqui a festa continua.

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Essa é a festa da Tri que vai com você até meia-noite. 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
1: Tri FM tá na Tritra Melhor. Uma ótima noite de sábado pra todo mundo que tá junto com a gente e um excelente fim de semana. E por aqui, continua.

0: Bahia FM, tá na Tri, tá melhor, e a sua noite de sábado é bem melhor junto com a gente aqui na Festa da Tri. E agora tem mais beijos e abraços pra turma que tá interagindo pelo 3219-1055. O Alexandre tá ouvindo a gente lá no Jabaquara, em Santos. A Michele tá na Nova Mirim, em Praia Grande. A Cristina Maria tá trabalhando no Jardim Casqueiro. Ô Cris, bom trabalho pra você aí, menina, tamo junto. A Jurema tá ouvindo a Tri lá no Boqueirão, em Santos. A Luciane, no Japuí, em São Vicente. O Luiz Carlos não colocou o bairro. O final do telefone dele é o 0487. Valeu, Luiz. Abraço pra você. Obrigado pelo carinho e pela audiência. O Givaldo tá lá no Macuco, em Santos. E a Maria José ouvindo a gente em Vicente de Carvalho. Valeu pelo carinho, valeu pela audiência. Agora eu vou para um rápido intervalo. Já já depois do break tem mais Festa da Tri.
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0: 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De volta com a festa da Tri. Até meia-noite, só alegria, solta o astral no seu rádio. E deixa eu te dar um toque super importante também. Não esquece de seguir a gente lá no Insta. Vai lá, @radiotrifm. Lá você vai encontrar muita coisa legal. Tem bastidores aqui da rádio. Vai poder participar de promoções. Fique à vontade para interagir junto com a gente. @radiotrifm. Quero te encontrar por lá. E por aqui, a festa continua.
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Uma ótima noite de sábado pra todo mundo que tá junto com a gente. Um excelente fim de semana. E a festa continua com você até meia-noite. E se liga nessa aqui. 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

0: FM tá na trita, na melhor, partindo pra reta final da festa. Mas antes, tem os últimos beijos e abraços pra turma que tá interagindo com a gente pelo 3219-1055. A Milena tá ouvindo a tri lá no Jardim Iguaçu, em São Vicente. A Fernanda tá no Gonzaga, em Santos. O Igor é motorista de aplicativo, dando uma carona pra gente. Ô, garoto, bom trabalho aí, tamo junto. A Emily tá no Rio Branco, em São Vicente. A Madalena Almeida, na Vila Sônia, em Praia Grande. O José Raimundo trabalhando em Cubatão. Ô Zé, bom trabalho aí, garoto, tamo junto. A Patrícia de Paula não colocou o bairro. O final do telefone dela é o 7192. Valeu, Pati, beijo pra você. Obrigado pelo carinho e pela audiência. E o Odair José tá ouvindo a Tri lá no Campo Grande, em Santos. Todo mundo ligado aqui na festa da Tri. Valeu pelo carinho, valeu pela audiência. Agora eu vou pra um rápido intervalo. E já já depois do break eu tô de volta só com as melhores. Vem aí, as melhores da festa da Tri. Só aquelas que você escolheu. Só as mais cobiçadas da noite de hoje pelo 3219-1055. Segura aí que eu volto já.
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1: Boa noite, turminha. Estamos de volta. Tudo bem por aí? Tudo certinho? Eu sou Edilson Júnior. Vamos juntos até meia-noite. E até lá, continua a festa da Tri. Pra você dançar, agitar e curtir sem moderação. E a partir de agora está no ar as melhores da festa. Só aquelas que você escolheu. Só as mais cobiçadas da noite de hoje pelo 3219-1055. Valeu pelo carinho, pela participação e pela audiência. Agora dá um gás no som aí e curta junto com a gente.
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0: 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Você tá conferindo aqui as melhores da festa da Tri. Só aquelas que você indicou. Só as mais cobiçadas da noite de hoje pelo 3219-1055. Agora eu vou para um rápido intervalo e já já eu tô de volta com as melhores da festa da Tri.
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0: Tri FM tá na Tri, tá melhor, de volta com a festa da Tri. E as melhores continuam, só as mais cobiçadas da noite de hoje. Só aquelas que você indicou pelo 3219-1055.
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Uma ótima noite de sábado pra todo mundo que tá junto com a gente. Um excelente fim de semana. E a festa continua com você até meia-noite. E se liga nessa aqui. 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

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Ponto final em mais uma edição da Festa da Tri. Muito obrigado para você que participou com a gente, interagindo pelo 3219-1055. Valeu pelo carinho, valeu pela audiência. Eu também fico por aqui, desejando para você um ótimo domingo e uma excelente semana. Fiquem com Deus e lembre-se, pensamento positivo, porque já deu tudo certo.

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1: 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Quando

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1: 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Mas manda o que tá no seu coração.
2: Porque se fosse eu falaria mais ou menos assim.
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1: Não, apaga.

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0: 10% a gente deixa pro garçom, né não?
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2: Bom dia para você ouvindo a nossa Tri FM. Tudo bem por aí? Tudo certinho? Tô chegando, vamos juntos ao vivo até o meio-dia nesse domingão. Hoje é dia 27 de setembro de 2026. Que o seu dia seja lindo, que o seu domingo seja maravilhoso, viu? E obrigado por estar ouvindo a nossa Tri FM. Agora são 7 horas 5 minutos. Tá começando o Paradão Sertanejo com as mais pedidas e mais tocadas durante toda a semana. Então, curte aí!
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0: dia na Tri, agora 7h11.
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3: Existe uma teoria que se chama 90-10, onde uma pessoa tem 90% daquilo que você procura em alguém, só que você foca naqueles 10% que falta. Aí você sai pra rua, se aventura, e realmente você encontra aqueles 10%, mas não se deu conta que perdeu os 90%.

0: Os 10% a gente deixa pro garçom, né não?
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1: Agora são 7 horas 21 minutos. Você tá ouvindo aí o Paradão Sertanejo com as melhores, as mais pedidas e mais tocadas durante toda a semana. Agora 7h21. Depois do intervalo eu volto.
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0: 4.
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0: Tchau. Tri FM, bom dia! 7h34 agora.
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3: Eles vão cantar.
4: Matheus e Cauã.
3: Juntos.
5: Laura Prado.
6: Ah.

0: FM, bom dia. Agora faltam 20 minutos para as 8 horas da manhã.
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0: Direitos iguais. 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
0: Agora faltam 14 minutos para as 8 horas da manhã. Você tá ouvindo aí o Paradão Sertanejo com as melhores da semana. Faltam 14 para as 8. Depois do intervalo eu volto com as 5 músicas mais pedidas e mais tocadas.
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5: O sucesso do Panda. Eu te seguro.
6: Eu.

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1: Bom dia, na Tri FM agora 8 horas e 4 minutos, você ouviu aí o Paradão Sertanejo, as músicas mais pedidas e mais tocadas durante toda a semana aqui na programação da nossa Tri FM. Agora 8 e 4, depois do intervalo eu volto com mais, não sai daí não.
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14: 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Bom dia para você ouvindo a nossa Tri FM, obrigado pelo seu carinho, pela sua companhia. Vamos juntos ao vivo até o meio-dia nesse domingão. Hoje é dia 27 de setembro de 2026. Que o seu dia seja lindo, que o seu domingo seja maravilhoso, viu? Está no ar Sequência Premiada e tá valendo o lindo moletom Off-White da Tri. Mais um par de convites de cinema do Cine System, lá do Litoral Plaza Shopping na Praia Grande. Para participar, você vai mandar mensagem pelo nosso WhatsApp, 3219-1055, com seu nome completo, dizendo qual dessas cinco músicas aqui você escolhe. Eu vou tocar cinco músicas, você escolhe uma, manda mensagem pra gente, para você dizer qual delas merece tocar de novo. Vamos lá. A primeira, Turma do Pagode com Menos é Mais, Investigador. A segunda, Luan Santana, Olho Marrom. A terceira, Felipe Rodrigo, Ignora. A número 4, Pixote, No Meio do Processo. E a número 5, Jorge Mateus, Cantada Boba. Qual dessas músicas merece ser tocada de novo aqui na sequência premiada? A primeira, Turma do Pagode com Menos é Mais. A segunda, Luan Santana. A terceira, Felipe Rodrigo. A número 4, Pixote. A número 5, Jorge Mateus. Escolhe e manda mensagem. Boa sorte!
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0: Livre, FM tá na trita na melhor, agora 8 horas e 18 minutos, você tá ouvindo a sequência premiada. Hoje na sequência premiada tá valendo lindo moletom Off-White da Tri, mais um par de convites de cinema do Cine System, lá do Litoral Plaza Shopping na Praia Grande. Então manda mensagem pelo WhatsApp 3219-1055 com seu nome completo e diz pra gente, dessas 5 músicas aqui, qual delas merece tocar de novo? A primeira foi a Turma do Pagode com Menos é Mais Investigador. A segunda foi o Luan Santana Olho Marrom. A terceira, Felipe Rodrigo Ignora. A número 4 vem aí Pixote no meio do processo. E a número 5, Jorge e Matheus Cantada Boba. Participe e boa sorte!
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0: Tri, FM tá na trita na melhor, agora 8h25, depois do intervalo eu volto com o resultado da sequência premiada. Até já!
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0: Bom dia, 8 horas e 28 minutos aqui na Tri FM. Quem faturou então esse lindo moletom off-white da Tri? Mais um par de convites de cinema do Cine System, do Litoral Plaza Shopping na Praia Grande, foi a Andressa. Andressa Vasquez de Assis. Parabéns, Andressa Vasquez de Assis. Ô Andressa, você tem 2 dias úteis para passar aqui na Tri FM, aqui na João Pessoa 350, no centro de Santos, das 2 da tarde até as 3h30, com seu documento de identidade para pegar seus presentes, tá bom? Parabéns, Andressa, obrigado a todos que participaram. E agora chegando a música mais votada.
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0: fundo. Tri FM, bom dia. Faltam 18 para as 9.
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2: Eu acho que você tem que mandar aquela mensagem. Mas manda o que tá no seu coração. Porque se fosse eu falaria mais ou menos assim.
3: Ei, boa noite. 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

0: FM tá na trita, na melhor. Faltam 15 pras 9. Você ouviu Danilo e Davi? Apaga, apaga, apaga. Vamos mandar alô pra turma, bora?
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0: Quem tá com a gente?
4: Bom dia, Trim, bom dia, Rock Vieira, bom dia da Aparecida, bom dia,
0: da...
4: Rock. Eu adoro ouvir sua voz, Rock. Bom dia, amiga, abençoado pra todos nós, beijo.
0: Beijo, vovó Hilda, beijo, minha querida. O Rogerinho tá de folga hoje, é? Aproveita a folga aí, viu? Rogerinho, motorista da linha 934, canal 3. Um abração pra você e um bom domingo aí. Leandro Losso, bom dia, meu amigão. Bom dia também pra Reinira do Macuco, ligadinha com a gente. Quem mais tá aqui? A Aline tá com a gente, o Marcos, o Roberto lá do Joque. Alô, Marcão, bom dia. Bom dia pra Bete e também o Marcão, casal na Náutica 3 em São Vicente. Bom dia pro Alexandre Menezes do Balneário Maracanã. O Marcos lá de Agenor de Campos, Mongaguá. Quem tá aqui, Edilson da Ponta da Praia. Ana Paula do Boa Vista. Também o Giovanni Lopes com a esposa Aline. Alô, Giovanni. Giovanni Lopes e a esposa Aline em São Vicente. Ouvindo a nossa tri, porque tá na tri, tá na melhor. Alô, Rico Silva. Bom dia, Ana Lúcia Balinhas.
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2: Bom dia, tá na trita na melhor. Agora faltam 11 minutos para as 9 horas da manhã. Vamos recordar o sucesso das gêmeas Maiara e Maraísa, Medo Bobo. Curte aí.
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Tri, FM tá na trita na melhor, você ouviu Danilo e Davi, eu não sou terapia. Agora 9:02, bom dia pra você nesse domingão ouvindo a nossa Tri FM. Vamos mandar bom dia pra turma aqui, né? A Carla Max tá no Boqueirão, na Praia Grande, ouvindo a nossa Tri FM. Quem mais tá por aqui, deixa eu ver. A Giane, oi Giane, no Catiapuã, em São Vicente, ouvindo a nossa Tri. O Fábio José, alô Fabião, Zona Noroeste, ouvindo a nossa Tri FM também, né? Obrigado pelo

0: Bom dia, viu, Thaisa? Quem mais tá por aqui? Deixa eu ver. A Nayara Aparecida de Santos, ouvindo a nossa Tri FM. Tá todo mundo ligado ouvindo a Tri.
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Bom dia pra você curtindo a nossa Tri FM, obrigado pelo seu carinho, pela sua companhia. Agora são 9 horas e 7 minutos deste domingão, dia 27 de setembro de 2026. Vamos juntos ao vivo até o meio-dia com a programação mais gostosa de todo o litoral. A Tri FM está há 45 anos no ar, uma história de sintonia com você, né? E só tocando sucesso. Agora começa o Na Pagodeira, trazendo o melhor do samba, o melhor do pagode.

0: pouquinho tem o quiz do samba, onde você vai responder e vai concorrer a um presentaço, aliás, a dois presentaços. É só ficar ligado aí, já já te falo qual é o presente de hoje, tá bom? Bora lá, 9h08, tá começando!
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0: Play FM, bom dia, 9:19.
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0: Bom dia, 9h25 agora, tá no ar o nosso quiz do samba. Hoje valendo um vale combustível no valor de R$100, mais um par de convites de cinema do Cine System, lá do Litoral Plaza Shopping na Praia Grande. Pra concorrer a esse combustível e também a convite de cinema, você tem que responder aqui o nosso quiz, tá bom? Então você vai mandar mensagem pelo nosso WhatsApp, 3219-1055, com seu nome completo. Responde pra gente aí, ó, no quiz do samba. Qual cantora sertaneja Alexandre Pires revelou em 2026 que gostaria de fazer uma parceria? O Alexandre Pires, todo mundo conhece, né? Quem é que não conhece o Nego Velho? Ele revelou agora esse ano que ele gostaria de fazer uma parceria com uma cantora. Que cantora é essa? Na letra A, a Ana Castela? Na letra B, a Simone Mendes? Ou na letra C, Lauana Prado? O Alexandre Pires, grande Alexandre Pires, ele revelou em uma entrevista à Billboard Brasil que ela gostaria de fazer, que ele, né, ele gostaria de fazer uma parceria com uma cantora sertaneja. Ele tem vontade de cantar com essa mulher. Quem é ela? Letra A, Ana Castela? Letra B, Simone Mendes? Ou letra C, Lauana Prado? Responde aí! 3219-1055, nome completo e boa sorte!
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6: Bom dia, tá na tri, tá na melhor, agora 9:29, continua.
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0: O Quiz do Samba continua. Agora faltam 13 minutos para as 10 horas da manhã aqui na nossa Tri FM. Hoje, no nosso Quiz do Samba, tá valendo aquele vale combustível no valor de R$100, mais um par de convites de cinema do Cine System, lá do Litoral Plaza Shopping, na Praia Grande. Então você vai mandar mensagem pelo nosso WhatsApp, 3219-1055, com seu nome completo. Responde ao nosso quiz de hoje. O cantor Alexandre Pires, ele revelou este ano aqui, em agosto agora, para a revista Billboard Brasil, que ele gostaria de fazer uma parceria com uma cantora sertaneja. Você sabe dizer qual cantora é? O Alexandre Pires revelou que ele gostaria de fazer uma parceria com uma cantora sertaneja. Qual cantora seria? Na letra A, a Ana Castela? Na letra B, a Simone Mendes? Ou na letra C, Lauana Prado? Qual cantora você acha que o Alexandre Pires gostaria de fazer uma parceria? Manda mensagem 3219-1055, nome completo e boa sorte.
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2: Já estamos de volta. Tá na trita, na melhor. Bom dia, agora faltam 9 minutos para as 10 horas.
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0: 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Agora 10 horas e 8 minutos e continua.
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0: Respondeu, concorreu aqui na Pagodeira. Manda mensagem pelo nosso WhatsApp 3219-1055 com seu nome completo. A pergunta de hoje, o quiz do samba, é o seguinte: o cantor Alexandre Pires, ele fez uma revelação agora em agosto desse ano, dizendo que gostaria de fazer uma parceria com uma cantora sertaneja. Qual cantora seria? Na letra A, Ana Castela. Na letra B, Simone Mendes. Na letra C, Lauana Prado. Responde aí, 3219-1055, nome completo. Você concorre a um...

0: Vale combustível no valor de R$100, mais um par de convites de cinema do Cine System, do Litoral Plaza Shopping, na Praia Grande. Participa aí, boa sorte!
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2: Bom dia, 10 horas 11 minutos. Obrigado pelo seu carinho, pela sua companhia. Vamos juntos ao vivo até o meio-dia, nesse domingão 27 de setembro de 2026. Que o seu dia seja lindo, que o seu domingo seja maravilhoso. E obrigado por estar ouvindo a nossa Tri-FM, viu? Olha, gente, de acordo com o clima tempo hoje, domingão, nós teremos aí pancadas de chuva à tarde e à noite, viu? É aquele calor todo ontem, né? Aquele sol, o pessoal aproveitou praia e tal. Legal. Hoje já mudou. Amanheceu, deu uma chuviscadinha de manhã, o tempo ficou nublado, o sol deu uma sumida, né? Se escondeu. E pode vir chuva agora à tarde e também à noite. Pode chover a partir das, do quê? Das 4 horas da tarde, mais ou menos? É, das 3, 4 horas da tarde, que vai começar a dar aquela chuvinha, ela vem de leve, vai ficando, então à tarde e à noite vai ter uma chuvinha aí, tá bom? E a temperatura fica na base dos 24, 25 graus, não passa disso. Ou seja, vai ser um dia bem gostoso, apesar da chuva no fim do dia e à noite, um dia bem gostoso. Aproveite muito o seu domingo aí, viu? Pra começar a semana, amanhã, segunda-feira, de acordo com o clima-tempo, nós teremos sol com muitas nuvens durante o dia e período de céu nublado, noite com muitas nuvens, mas não tem chuva amanhã. Hoje chove agora à tarde e à noite. Amanhã não tem previsão de chuva, então para começar a semana bem, certo? Então tá tudo certo. 10 horas e 12 minutos, bom dia, por aqui continua.
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0: Dá tempo de participar, sim. É só mandar mensagem pelo nosso WhatsApp 3219-1055 com seu nome completo. Você vai concorrer a um vale combustível no valor de R$100, mais um par de convites de cinema do Cine System, lá do Litoral Plaza Shopping na Praia Grande. Você tem que responder o quiz do samba de hoje. A pergunta é a seguinte: o Alexandre Pires, o grande Alexandre Pires, nego velho, ele revelou agora em agosto desse ano para a Billboard Brasil que ele gostaria de fazer uma parceria com uma cantora sertaneja. Que cantora é essa? Na letra A, Ana Castela. Na letra B, Simone Mendes. Na letra C, Lauana Prado. Qual dessas três ele gostaria de fazer uma parceria? Responde pra gente, 3219-1055, seu nome completo e boa sorte. O resultado sai às 11.
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0: Tri FM tá na trita na melhor. Agora faltam 17 pras 11.
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0: Atenção pra última chamada, hein? É a última chamada pra você participar aqui do quiz do samba. Dá tempo ainda, dá tempo. O sorteio vai ser logo mais às 11, tá bom? A pergunta do quiz do samba de hoje é: o Alexandre Pires revelou em agosto desse ano que gostaria de fazer uma parceria com uma cantora sertaneja. Que cantora é essa? Na letra A, Ana Castela. Na letra B, Simone Mendes. Na letra C, Lauana Prado. Responde pra gente pelo WhatsApp 3219-1055, seu nome completo. Você concorre a um vale combustível no valor de R$100, mais um par de convites de cinema do Cine System do Litoral Plaza Shopping na Praia Grande. Eu vou pro intervalo, já eu volto.
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0: Bom dia, tá na tri, tá na melhor, agora faltam 14 para as 11.
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0: Tri FM tá na trita na melhor, agora 11 em ponto, Alcione meu ébano fechando aqui na pagodeira.
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0: Muito bem, 11 horas em ponto, agora vamos pra resposta primeiro, né? A pergunta do quiz do samba de hoje era: o Alexandre Pires revelou em agosto desse ano que ele gostaria de fazer uma parceria com uma cantora sertaneja. E qual seria essa cantora? Na letra A teve Ana Castela, na letra B Simone Mendes, letra C Lauana Prado. E a resposta correta foi Simone Mendes, é a letra B. Em agosto de 2026, agora, o cantor Alexandre Pires revelou, numa entrevista para a Billboard Brasil, que ele gostaria de fazer uma parceria com a Simone Mendes, com a cantora sertaneja Simone Mendes. Durante os bastidores da festa do Peão de Barretos, ele expressou a sua admiração pela artista e o desejo de convidar a Simone para participar de uma futura continuação do seu projeto musical Pagonejo Bão, que une o pagode aos clássicos do sertanejo. Então a resposta correta é a letra B, Simone Mendes. Ela é a cantora sertaneja que o Alexandre Pires revelou que gostaria de fazer uma parceria para o Pagonejo Bão. Muito bem, quem respondeu letra B, Simone Mendes, está concorrendo então ao Vale Combustível no valor de R$100, mais um par de convite cinema do Cine System. E quem faturou com a gente foi o Maurício, Maurício Vasconcelos Assunção.
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0: Parabéns, Maurício Vasconcelos Assunção! Ô Maurício, você tem 2 dias úteis para passar aqui na Tri FM, aqui na João Pessoa 350, no centro de Santos, das 14h até as 15h30 com seu documento de identidade para pegar seus presentes, tá bom? Parabéns, Maurício, obrigado a todos que participaram, fica por aqui o Na Pagodeira e depois do intervalo eu volto com o Pede Aí, onde você pede a sua música e oferece para quem você quiser.

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0: Bom dia, 11 horas 5 minutos, está no ar o Pede Aí, onde você pede a sua música e oferece para quem você quiser. Nosso WhatsApp é 3219-1055. Você pode gravar um áudio pedindo a sua música ou pode digitar também, não tem problema. E manda seu nome completo para concorrer ao lindo moletom azul marinho da Tri, mais um par de convites de cinema do Cine System do Litoral Plaza Shopping na Praia Grande. O sorteio vai ser entre todos que mandarem mensagens com o nome completo logo mais ao meio-dia, tá bom? Então vamos lá, começamos aqui o nosso Pede Aí, 3219-1055. Ana Maria de Souza. Oi, Ana Maria, bom dia pra você. Obrigado pelo seu carinho, pela participação. Ela tá na Nova Sintra, ligadinha, curtindo a Tri, e quero ouvir Marcos e Belucci, Pena Que Você Já Namora. Ana, beijo, bom domingo. Pede que a Tri FM toca.
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0: E FM tá na trita, na melhor, agora 11 horas e 9 minutos, tem participação pelo WhatsApp 3219-1055.
1: Bom dia, Tri! Saulo de Tarso, sua via da Vila Margarida, São Vicente.
0: Oi, Saulo.
1: Eu gostaria de escutar a música Peão Todo Tatuado. Tá na Tri, tá na melhor.
0: Valeu, Saulo, ótimo domingo pra você, amigão. Pede que a Tri FM toca.

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Tri FM tá na trita, na melhor, agora 11h15, Daniela Cristina. Oi Dani, tudo bem? Bom dia. Ela tá no Casqueiro, em Cubatão, ligadinho, ouvindo a nossa Tri FM. Ela quer curtir, Ian com um sorriso maroto, fica com Deus. Ô Daniela, ótimo domingo pra você, viu? Você pede, a Tri FM toca.

0: FM tá na trita na melhor, agora 11 horas 21 minutos, vamos pro intervalo, já já volto com mais pedidos musicais, aqui na programação mais gostosa de todo o litoral.
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0: Bom dia, já estamos de volta agora, 11 horas 23 minutos. Para participar com a gente, pedir o seu sucesso, 3219-1055, manda seu nome completo para concorrer aos prêmios, tá? Eu tenho lindo moletom azul marinho da Tri, mais um par de convites de cinema do Cine System, do Litoral Plaza Shopping, na Praia Grande. O Renê tá com a gente. Oi, Renê! Bom dia para você na Vila Margarida, em São Vicente. Brigadão, curtindo a nossa Tri FM. O Renê quer ouvir Gustavo Lima, Bala Alojada. Renê, um abração para você, bom domingo. Pede que a Tri FM toca!
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0: FM, agora 11h27. Bom dia!
1: Ô, Roque, bom dia. José Augusto Mendes, gostaria de ouvir. Ignora, Felipe Rodrigo. Tá na 30, na melhor. Um abraço pra você, meu amigo. Uma boa semana aí. Amanhã, 5 horas, tamo junto, hein?
0: Valeu, Zé Augusto. Um abraço pra você. Amanhã tamo junto, lógico. Você, o Joquinha e eu no Acorda Aí. Um abração, bom domingo aí. Pede que a 3FM toca. Pede aí.

0: FM tá na 30 na melhor, agora 11 horas 33 minutos. Tem mais participação?
1: Bom dia, Rock.
0: Bom dia.
1: Eu gostaria de ouvir Diego Brito e Samuel Romance Rosa. E oferecer para todos os ouvintes da Tri, eu sou daqui da Vila Margarida, São Vicente. Meu nome é Lucineida Miranda Trindade.
0: Lucineida, um beijo para você, um ótimo domingo, obrigado pela participação, viu? Pede que a Tri FM toca.
2: 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Ai, ai, ai, ai, amor. 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

FM, agora faltam 20 minutos pro meio. Deixa eu mandar um beijo pra Magda. A Magda e a irmã gêmea dela estão fazendo aniversário hoje, né, Magda? Parabéns pra você, a Magda e a Márcia. As gêmeas fazem aniversário hoje, dia 27 de setembro. Magda, beijo pra você e pra sua irmã. Parabéns, felicidades, muitos anos de vida. Sintam-se beijadas e abraçadas por toda a equipe da Tri, tá bom? Quem mais tá participando com a gente aqui? Deixa eu ver. É a Vânia, Vânia Conceição, do Boqueirão, aqui em Santos. Oi, Vânia, tudo bem? Bom dia. Ela quer ouvir Zezé de Camargo, Zezé Rústico. Irmão da Lua, amigo das estrelas. Ô, Vânia, você pede. A

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2: Voltamos, bom dia, tá na trita na melhor, agora faltam 13 minutos para o meio-dia. Vamos de mais participação, 3219-1055, Washington. Alô, Washington, um abraço pra você, meu irmão. Obrigado pelo carinho, viu? Tá no sítio do campo, lá em Praia Grande, curtindo a nossa atriz que tá preparando um churrasco hoje. E coisa boa! E o Washington quer ouvir Fred e Fabrício? Meu amigão, você pede, a trilha FM toca.
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0: Bom dia, Roque. Bom dia, Tri.
1: Bom
0: Chamo
1: dia.
0: Bruna, aqui da Santa Cruz dos Navegantes, Guarujá.
1: Oi, Bruna.
0: Gostaria de pedir a música do Menos é Mais e o Pablo.
1: Bora.
0: E oferecer para minha comadre Cris Oyer. Tá bom?
1: Beleza.
0: Beijão, excelente domingo a todos.
1: Beijo, Bruna. Um beijo. Bom domingo para você. Pede que a Tri FM toca.

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2: Tri FM tá na trita, na melhor, tem mais participação.
3: Bom dia, Tri, aqui é Alexandre.
2: Oi, Alexandre.
3: Motorista de aplicativo do Balneário Maracanã. Bom, quero ouvir uma música da Simone Mendes.
2: Bora.
3: Toca aí pra nós.
2: Bora.
3: Tá na Tri, tá na melhor.
2: Valeu, Alexandre.

0: Tri FM tá na trita na melhor. A Bruna dos Santos é do Morrinhos, Guarujá, tá ligadinha com a gente, né, Bruna? Beijo, bom dia pra você, bom domingo, viu? Ela quer ouvir Zé Neto e Cristiano, Cadeira Cativa. Ô, Bruna, você pede, a Tri FM toca.
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0: FM tá na 30 na melhor e tem prêmio saindo.
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0: Sandra Regina Ávila da Silva. Parabéns, Sandra Regina Ávila da Silva. Você ganhou então o lindo moletom azul marinho da Tri e um par de convites de cinema do Cine System. Sandra, você tem 2 dias úteis para passar aqui na Tri FM, na João Pessoa 350, no centro de Santos, das 14h até as 15h30, com seu documento de identidade para pegar seus presentes, tá bom? Parabéns, Sandra. Obrigado a todos que participaram. Vem aí o Rick trazendo para você Estação Tri e fazer a sua tarde de domingo muito mais gostosa. Obrigado pelo carinho e pela companhia. Eu sou o Rock Vieira, tô indo embora e volto amanhã, 5 horas da manhã, com o Joaquinha, no Acorda Aí. Beijos e abraços. Tchau, gente!

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0: Curioso, quero saber o que você tá fazendo. Vai falar como é que foi teu final de semana. Me conta onde você tá, que bairro, que cidade, que país, né? Tem muita gente pela internet aqui curtindo a trilha. É só entrar aí no WhatsApp 13-3219-1055. E sabe o que você vai concorrer? Ó, é só dizer onde você tá, manda um áudio. Conta aí o que você fez no final de semana, como é que tá. Você concorre a sabe o que é o Vale Combustível. Ah, que legal. Participa aqui com a gente pelo 13-3219-1055 e também os convites de cinema.
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0: FM tá na trita, na melhor. Henrique Juliano, gordinho saliente.
1: Mostra aí.
0: Você tá afim de ganhar um vale combustível de R$100? Um adianto, né? Bora começar bem a semana? Sabe o que você tem que fazer? Só me contar onde você tá ouvindo a rádio aí.
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3: Bom dia, Tri. Maria Andrade Silva Santos do Rádio Clube.
0: Fala, Maria. Bom dia.
3: Tô aqui terminando meu almoço aqui.
0: Opa,
3: no Rádio Clube.
0: Beleza.
3: Falou, fica com Deus.
0: Você também.
3: Tri, bom dia.
0: Bom dia.

0: Fortaleza.
1: A maior banda de reggae do Brasil é lá do quadradinho chamado Brasília. Vamos!

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Tri com uma programação que pega você de surpresa. Fala aí. Só na Tri, menos é mais. Quero ser feliz, será tempo perdido. Demais essa levada do menos é mais. Estação Tri, você tá fazendo o que agora? Eu, Rick, quero saber. Manda aqui no WhatsApp 13-3219-1055. Quero saber o que você tá fazendo. Você vai concorrer ao Vale Combustível de R$100 e os convites de cinema lá pro Cine System no Litoral Plaza Shopping, na Praia Grande. Ai, garoto! A gente já volta nesse clima aí, ó.

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18: 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Agora com um sucesso, essa música tá começando a ser pedida, hein? Olha que legal que ficou, escuta.
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18: Jota Quest, Negrali, Tim Maia.

0: Esse dia foi lindo. Tiaguinho me balançou no acústico da Tri. 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
1: Boa tarde, bom domingo a todos. Aqui quem fala é Rodrigo de Praia Grande.
2: Fala, Rodrigo.
1: Tupi. Quero concorrer aí ao Vale Combustível.
2: Tamo junto.
1: Tá na trita, na melhor.
2: Tá concorrendo, irmão. Boa sorte. Obrigado.
3: Bom dia.
2: Bom dia.
3: Eu sou Renata, aqui do Jockey Clube de São Vicente. E nesse domingo eu tô curtindo, fazendo um bolinho de aniversário pra minha mãe, que faz 71 anos.
2: Parabéns.
3: Manda um beijo aí pra tia Alice do Jockey.
2: Alice do Jockey.
3: Beijo, Tri FM. Quero concorrer a esse Vale Combustível.

0: Bruno Mars, Isa, Thiaguinho, Jota Quest, Negrali, Tim Maia, uma programação especial. Se fica ligado, participa, diz aí pra mim, aqui pro Rick, aonde você tá ouvindo a rádio. Só mandar um áudio. Fala aí, tô ouvindo aqui em tal lugar, tô fazendo tal coisa, tal, pão, já concorre. É, vai concorrer ao Vale Combustível de R$100 e ao par de convites de cinema lá pro Cine System no Litoral Plaza Shopping na PG. Eu já volto com o GL. Fica aí.
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2: Vamos voltar no tempo. Olha, essa música é de 2003, gente. Esse grupo, ele deixou saudade. Eu adoro. Essa música marcou bastante. É um jeito de, sabe, de falar, de compor diferente. Vamos curtir?
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2: O que você fazia nessa época, hein? Ó, a música vai te ajudar a lembrar. Skank!

0: Tri, tá na Tri, tá na melhor. Onde você tá me ouvindo agora? Quero saber.
1: Assim que puder.
0: Assim que você puder, manda um WhatsApp aqui pra mim, tá bom?
1: Assim que puder.
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3: Boa tarde, Tri. Boa bom tarde. Domingo a todos aí.
0: Aí também.
3: Ótima, abençoada semana aí.
0: Assim seja.
3: Ganhar o Vale Combustível, porque eu sou Uber, eu preciso, eu necessito.
0: Rapaz. Boa sorte.
4: Boa tarde, Tri.
0: Boa tarde.
4: Aqui é a Joana da Gleba 2.
0: Joana.
4: Eu tô aqui em casa, organizando as coisas da semana.
0: Aí sim, é bom, é
4: ligadinho
0: bom.
4: Ligadinho na Tri.
0: Oi, legal.
4: E quero concorrer a esse Vale Combustível.
0: Tá concorrendo.
4: Valeu a todos.
0: Valeu.

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0: Me fala onde você tá ouvindo a Tri, fala aqui pra mim, eu sou o Rick, tô aqui com você hoje até às 5 e daqui a pouco eu vou sortear o Vale Combustível, gente.
1: É. Boa tarde, Tri FM.
0: Boa
1: aqui
0: tarde.
1: É o Fábio, motorista de aplicativo.
0: Tá onde, Fábio?
1: Quero ganhar esse vale aí de 100 reais do combustível pra ajudar no trabalho.
0: Aí sim.
1: Bom domingo a todos.
0: Boa sorte, obrigado por estar com a gente.
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0: A novidade na programação da Tri que entrou essa semana, Paula Fernandes, Simone Mendes. Circo tá na Tri, tá na melhor.
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0: Onde você tá me ouvindo, hein?
2: Alô, Tribuna, boa tarde.
0: Boa tarde.
2: Estou aqui agora.
0: Fazendo o quê?
2: É, adiantando as marmitinhas da semana. Dando uma lavada na louça e escutando a Tri FM.
0: Obrigado.
3: Oi, Tri.
0: Oi.
3: Estou indo aqui pra Peruíbe com os vidros fechados pra não estragar meu penteado escutando a Tri. Tchau, obrigado.
0: Eu já não tenho esse problema.
4: Ô, Tribuna FM, boa tarde a todos, bom
0: bem.
4: Domingo para nós,
0: bem.
4: Abençoado por Deus.
0: Assim seja.
4: Eu estou escutando a Tri aqui no Parque das Bandeiras, São Vicente.
0: Obrigado!
1: 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É que eu não te
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0: Com a nova versão para o sucesso. Ei. Transa.

0: Eu duvido, Guilherme Benuto Panda, aqui na trilha, antes teve Belo também, a gente tá no Estação. E você mandando o seu alô aqui pra concorrer ao combustível e os convites de cinema.
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0: Tana, Trita na melhor.
1: Boa tarde.
0: Boa tarde.
1: Eu sou o Cambuí, falo aqui de Extrema, Minas Gerais.
0: Minas Gerais.
1: Estamos ligados aí na tribuna.
0: Ô, oh, legal.
1: Minha esposa Fátima.
0: Legal.
1: Aqui tá um sol pra cada um.
0: Ixi.
1: Semana que vem estaremos aí lá pra banda de Embaré.
0: No Embaré.
1: Um abraço, bom domingo a todos.
0: Valeu, garoto.
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0: assim.
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0: Tri FM, tá na Tri, tá na melhor, Henrique e Juliana, Amor dos Outros.
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0: Onde você tá ouvindo a Tri? O que você tá fazendo?
2: Eu sou a Luísa de Praia Grande, da Tupi.
0: Ô, Luí.
2: E queria concorrer ao Vale Combustível.
0: Tá concorrendo.
3: Bom dia, bom dia, bom dia.
0: Bom dia.
3: Aqui é a Bia, São Vicente, do centro. Uhum. Eu sou motorista de aplicativo também, né? Eu também sou costureira. E eu queria desejar um ótimo domingo pra vocês todos. Queria concorrer ao Vale Combustível, porque eu usaria muito ele. E aproveitar que hoje se celebra o dia de Cosme e Damião e desejar a todos muita saúde, muita prosperidade e muita sabedoria. Que as crianças abençoem as nossas vidas.
0: Tá falado. Beijo. Querida. Obrigado.

0: Tri FM tá na Tri, tá na melhor Estação Tri com você aqui comigo. Daqui a pouco tem o pagodão do Estação pra gente encerrar e te dar o prêmio.
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0: com Suel pra abrir esse pagodão na tri.
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2: Aí, essa é aquela que pega no coração. Essa é aquela que vai fazer você se emocionar. Só não pode ligar pro ex ou pra ex, tá? Segura.

0: Tri FM, tá na Tri, tá na melhor. Perdas e danos, Sorriso Maroto, Ferrugem, Grupo Benzadeus. Agora é hora da gente dizer quem que tá ganhando vale combustível de R$100 e os convites lá pro Cine System no Litoral Plaza Shopping na Praia Grande, saindo para Sheila Batista Vieira. Aí, Sheila, parabéns, vem buscar teu prêmio aqui na Tri, amanhã, na segunda-feira ou na terça, tá? Das 14 às 15h30, aqui na João Pessoa 350, no centro de Santos.
1: Parabéns!
0: Parabéns!
2: Na Tri FM!
0: Se você não puder vir buscar, pode mandar alguém com foto ou documento, que, o documento ou a foto do seu documento, que não tem problema nenhum pra retirar, tá bom?
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0: Sick tá aqui, ó.
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0: Vem comigo, Rick, até as 5 na Tri. Agora tem a hora da sequência premiada. Vou tocar aqui músicas, 5 músicas. Uma delas vai ser a mais votada pela maioria. Você vota pelo 13-3219-1055. E se você votar na que for mais votada, você está no sorteio para um lindo moletom da Tri e um par de convites de cinema. Olha, a primeira é Ana Castela, Olha Onde Eu Tô. Aí vem Menos é Mais, Champanhe, Danilo e Davi, Apaga, Apaga, Apaga. Aí na sequência, João Bosco e Vinícius com Gustavo Lima, Medida Protetiva. E Ferrugem, Arrependidaço. Qual que você acha que ganha?
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1: Eu acho que você tem que mandar aquela mensagem. Mas manda o que tá no seu coração.
2: Porque se fosse eu falaria mais ou menos assim.
3: Ei, boa noite. Antes de te bloquear, eu só vim te dizer que a partir de hoje pode tocar o terror, fazer o que quiser fazer. A boca é sua, curte suas farras. Sinto mais nada.
1: Não, apaga.

0: Danilo Davi, apaga, apaga, apaga. É a sequência premiada que vai te dar o moletom da Tri e os convites lá pro Cine System no Litoral Plaza Shopping na Praia Grande. Teve menos é mais champanhe. Olha onde eu tô, Dana Castela. Agora vem medida protetiva. É o Gustavo Lima com João Bosco e Vinícius. E Ferrugem, arrependidaço.
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0: Tri FM, tá na Tri, tá na melhor. Essas duas últimas deu aquela mexida, né? Deu uma mexida aqui no resultado. Você tem um tempinho ainda durante o intervalo pra concorrer ao moletom aqui comigo, Rick, na Tri. E também um par de convites de cinema lá pro Cine System, no Litoral Plaza Shopping, na PG. Ferrugem, Arrependidaço, Medida Protetiva, João Bosco e Vinícius com Gustavo Lima. Danilo e Davi, Apaga, Apaga, Apaga. Champanhe, Menos é Mais. E Ana Castela, Olha Onde Eu Tô.
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0: 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Vamos lá rapidinho, ver quem tá levando de presente o moletom da Tri e os convites de cinema lá pro Cinecista no Litoral Plaza Shopping na Praia Grande. Pegar um cinemão na faixa, legal, hein, lá no Cinecista. Ó, quem tá indo nessa é Sandro Varela Barbosa. Sandro, vem buscar aqui segunda ou terça-feira das 14 às 15h30 na João Pessoa 350, Centro de Santos.
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0: que é querida em muito querida em todo o Brasil. Zé Neto e Cristiano na trilha. Resumindo. Agora 2h39, depois do intervalo, tô voltando com Simone Mendes, hein? Fica aí.
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0: 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Obrigado por você estar aqui comigo, Rick, no seu domingão. Agora faltando 4 minutos para as 3 da tarde. Clichê, com um sorriso maroto, um jeito gostoso que eles fazem, né? Que eles tocam. Sorriso maroto é muito bom. Agora vamos virar a chave.
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1: Só músicas, aqui comigo Rick Natri, sem intervalos comerciais. Eu tenho certeza que você vai acabar ouvindo aquela música que você quer ouvir, que de repente não tocou ainda. Vai tocar, porque a programação tá muito boa. Tem Pixote, tem Ian, tem Dilcinho, tem Matheus e Cauana Castela.
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0: Então, na melhor, Guilherme Benuto, choró.
1: Chorosa.
0: A Cato e Péricles, imparável, ilusão de ótica, Matheus e Cauã com Ana Castela e Andy e o Sinho, a gente separou. Continua, agora com a energia positiva de Jota Quest e Tim Maia. Ficou demais isso aqui, gente.

0: Débora.
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1: E Hora Extra na Tri vai rolar ainda com muito sucesso. A gente curtiu aí o Estranho, né? Pra você que curtiu aí o Rick Martin com o Luan Santana, Cleiton Romário e o Zé Felipe também passou por aqui, Se Eu Te Perdoar. Bebe Vem Me Procurar, Turma do Pagode Menos é Mais, caiu legal essa, hein? Jota Quest, Tim Maia também.
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0: Hora extra quase acabando. A gente ouviu aí o Thiaguinho. Agora tem Henrique Juliano. Nada, nada.
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0: Hora Extra rolando muitos sucessos. Foi uma hora muito gostosa de ouvir, com Menos é Mais, Felipe Araújo, teve Henrique Juliano, Tiaguinho, Marília Mendonça. Também a gente ouviu aqui o Jota Quest, Tim Maia, Guilherme Benuto, mais lá pra cima, né? No começo, Pixote, Marcos e Belucci. Foi muito legal.
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0: e seguimos com Ed, Brito e Samuel.
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2: Agora sim a gente vai ouvir aquelas, as 5 mais mesmo. Vamos começar com o Gustavo Lima e Luiz Fonsi.
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0: Simone Mendes, Direitos Iguais. Aqui na Tri, tá na Tri, tá na melhor. Domingão na Tri. Agora, olha, eu tô olhando aqui pela câmera, que a gente tem aqui umas câmeras, né, de monitoramento da cidade. O mar tá calmo, o trânsito tá tranquilo ali em frente à Fonte do Sapo. Tem algumas pessoas, não muitas. O tempo tá meio esquisito, né? Não tá aquele dia maravilhoso, mas também não tá chovendo, graças a Deus. O tempo tá estável, vamos dizer assim, né? Felipe Rodrigo, Eduardo Costa, Diego e Vitoru também.
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0: Ed Brito e Samuel. É uma música muito pedida na programação da Tri, né? Voltou, Romance Rosa. Tá na Tri, tá na melhor.
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5: Eu acho que essa é uma das músicas mais bonitas da banda Coldplay. Você concorda comigo?

0: 9 Quaresma e Ferrugem.
1: Duvida.
0: A novidade na programação da Tri. Gente, valeu demais a companhia de vocês, viu? Eu, Rick, tô de volta amanhã às 9 da manhã no Conta Mais com a Nani. Vamos começar mais uma semana juntos? Aliás, já vai virar, né? No meio da semana, já quinta-feira já é outubro, gente. Que doideira! Até amanhã, valeu!

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1: Uma ótima tarde de domingo pra você que tá junto com a gente. Tá tudo bem por aí? Tá tudo certinho? Muito prazer. Eu sou o Edilson Júnior do Didi. Vamos juntos até as 9 da noite aqui na Tri FM. E a partir de agora tá começando o Tri Retrô. Os grandes sucessos do passado de volta pro seu rádio. Uma hora com as músicas que fizeram e continuam fazendo história aqui na programação da Tri FM. Então dá um gás aí e confere junto com a gente, porque o Tri Retrô começou.
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0: Tri FM tá na Tri, tá melhor. Você tá conferindo aqui o Tri Retrô, os grandes sucessos do passado de volta pro seu rádio. Agora eu vou pra um rápido intervalo e já já depois do break tem mais.
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0: FM tá na Tritra Melhor, de volta com o Tri Retrô. Os grandes sucessos do passado de volta pro seu rádio aqui na Tri FM.
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0: Tri FM tá na Tri, tá melhor. Você tá conferindo aqui o Tri Retrô, os grandes sucessos do passado de volta pro seu rádio. Agora eu vou pra um rápido intervalo e já já depois do break tem mais.
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1: FM tá na Tritra Melhor, de volta com o Tri Retrô. Os grandes sucessos do passado de volta pro seu rádio aqui na Tri FM.
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2: Oi, turminhas, estamos de volta. Tudo bem por aí? Tudo certinho? Espero que sim. Muito prazer. Eu sou Edilson Júlio do Didi. Vamos juntos até as 9 da noite. E a partir de agora tá começando o Top 5 Sertanejo. As 5 músicas sertanejas mais pedidas até o momento pelo 3219-1055. Muito obrigado para você que participa junto com a gente, interagindo, pedindo o seu sertanejo favorito. Valeu pelo carinho, pela participação e pela audiência. E a gente já começa com a posição de número 5.
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1: 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O sucesso do Panda. 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

0: Tri FM tá na Tritra Melhor, finalizando aqui o Top 5 Sertanejo, as 5 músicas mais pedidas até o momento da nossa programação pelo 3219-1055. Muito obrigado para você que participa junto com a gente, interagindo, pedindo o seu sertanejo favorito. O Top 5 fica por aqui e volta a qualquer momento na nossa programação. Agora eu vou para um rápido intervalo e já já depois do break tem mais. Continue junto com a gente porque eu volto já.
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0: Tri FM tá na Tri, tá melhor. Uma ótima noite de domingo pra você que tá junto com a gente aqui na Tri. E a melhor programação do seu rádio continua.
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0: Uma salva de palmas pra Pabllo aí.
1: Tri FM tá na Tri, tá melhor. Uma ótima noite de domingo pra todo mundo que tá junto com a gente aqui na Tri. Agora eu vou pra um rápido intervalo e já já depois do break tem sucesso internacional em destaque na nossa programação. Continue junto com a gente, porque você já sabe, tá na Tri, tá na melhor.
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0: Tri FM tá na Tritra Melhor, de volta com a melhor programação do seu rádio. E agora tem mais um sucesso internacional em destaque na nossa programação. Aumenta o volume aí e confira junto com a gente.
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0: Tri FM tá na Tri, tá melhor. Uma ótima noite de domingo pra todo mundo que tá junto com a gente. Agora eu vou pra um rápido intervalo e já depois do break eu tô de volta com o Mega Tri. 2 horas só de música, sem intervalos comerciais. 120 minutos só com o melhor da nossa programação. Segura aí que eu volto já.
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0: Boa noite, turminha, estamos de volta. Uma ótima noite de domingo para todo mundo que tá junto com a gente. Muito prazer, eu sou Edilson Júlio do Didi. Vamos juntos até as 9 da noite aqui na Tri FM. Tá tudo bem por aí? Tá tudo certinho? Espero que sim. Seja bem-vindo, seja bem-vinda, porque a partir de agora tá no ar o Mega Tri. São 2 horas só de música, sem intervalos comerciais, 120 minutos só com o melhor da nossa programação. Então vem conferir junto com a gente, porque o Mega Tri começou!
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Ponto final em mais uma edição do Mega Tri. Foram 2 horas só de música, sem intervalos comerciais. 120 minutos só com o melhor da nossa programação. Só aqui na rádio que mais toca músicas em todo o litoral. Valeu pelo carinho, valeu pela audiência. E eu também fico por aqui e volto no próximo sábado a partir das 5 da tarde. Muito obrigado para você que me acompanhou desde as 5, você que acompanhou só um pouquinho. De qualquer forma, valeu. Muito obrigado mesmo pelo carinho, muito obrigado pela audiência. Então, encontro marcado no próximo fim de semana, mais precisamente no próximo sábado às 5 da tarde. Que você tenha um ótimo fim de domingo, uma excelente semana. Fiquem todos com Deus e lembre-se, pensamento positivo, porque já deu tudo certo. Tchau, tchau! 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